0: Ligou, gostou, nossa noite.
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0: Kleber e Cauã, mil adjetivos nesta noite de saladão, finalzão de semana. Arroba locutor Rodrigo Santos com dois S no final. Este é o Instagram para você seguir e mandar o seu beijo, o seu abraço. Tô te esperando, hein?
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0: Estamos de volta. Tem a Shakira. Don't Eat Up.
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0: Marques, Ilusão de Amor, no Nossa Noite deste sabadão. Chegando mais participações. Alô, Leandro, aquele abraço pra você. A Tainá, beijos. O Murilo, a Janete e toda a turminha curtindo Nossa Noite. Bom finalzão de semana.
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0: Estamos de volta, tem Ana Castela.
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0: Juntos com Ed Brito e Samuel e o Romance Rosa nesta noite de sabadão. Já tem mais músicas.
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0: De volta, tem Marília Eterna Mendonça no Nossa Noite.
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0: Vini, anota aí na nossa noite deste sabadão, chegando mais participações. Júlia, beijinho pra você, obrigado pelo carinho. Márcio também, na sintonia, valeu Marcinho. Jefferson, toda a turma aí, obrigado pelo carinho, bom finalzão de semana.
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2: 55.
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0: Estamos de volta. Tem um Catinguelê em Naraí.
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0: I don't wanna lose you, matando saudades e encerrando a nossa noite deste sabadão. Já desejo a você um excelente domingo, aproveitar ao máximo e, claro, se o Pai Maior nos permitir, a gente se fala. Beijo carinhoso do Rodrigo Santos, forte abraço, tchau, tchau.
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2: Na atividade 11:54.
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2: Meia-noite e um.

0: já tô chegando aqui no Domingão. Você tá bem, é? Ó, oh, quero te convidar, você vem?
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0: Ah, já tô aqui no Madrugada com você, esse domingão mais animado do Brasil. Você tá na onde, hein? Que legal! A partir de agora já sabe, né? Ó, pensa numa madrugada boa, animada, e a gente faz por você, pra você. Ah, mas você me conta de onde você tá me ouvindo? Vai lá no meu Instagram agora, @joelcabralvoz. Fácil me encontrar. @joelcabralvoz, é assim que você me encontra no Instagram. E me manda mensagem dizendo de onde você tá me ouvindo, tá? Depois eu te mando um abraço aqui. Bora começar! Chega pertinho do rádio, vem no Domingão!
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0: A inesquecível Marília Mendonça pra cantar Rosa Embriagada no Madrugada. Que história, gente! Ó!

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Fred Fabrício com Bruno Marrone, arroba Tentação. Eita! Ó, quem quer, exclui tudo, viu? Antes, Murilo Rufi, Saudade Estranha. Marcos e Belucci com Papo de Alma. E Marília Mendonça, Rosa Embriagada. Vem cá junto. Ó, ó.

mudou tudo, né? Antes, Gustavo Lima, Carrinho na Areia. E Matheus e Cauã e Laona Prado. Admita, já já lá vem, após o intervalo, César Menotti, Fabiano. Vai ter o Daniel com Rio Negro e Solimões.

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Maiara e Maraísa, ex de alguém. Antes, Guilherme, Benuti e Panda. Eu duvido. Marcos e Benuti com teoria e prática. E Ana Castela, só não deixa a saudade. Vem cá junto com a gente. Bom dia!

seu Domingão, fechando a primeira hora, Maurício e Eduardo, Solteira no Mundo. Antes, César Menotti e Fabiano Mentira. E PPA com Diego e Vitor Hugo, Carmé de Chocolate. Ó, a próxima hora tá tão caprichada. Você continua com a gente? Sério? Ah, então vou te contar. Lá vem Eduardo Costa, vai ter Gustavo Lima, a Simone Mendes, até o Israel e Rodrigo.

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2: 1 e 3.
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4: Ah, Simone Mendes abrindo essa hora pra Luísa e pra Kênia, que amam essa música. Sofrimento na resposta. Bom dia.
5: Bebê.

Obrigada, Israel e Rodolfo. Moral da história, Teve antes Rio Negro e Solimões com Country Beat, apaixona muita gente. Henrique e Juliano com Romântico e ainda Simone Mendes, Sofrimento na Resposta. Vem cá junto.

madrugada, Marília Mendonça com Leão. Antes teve Eduardo Costa, Dor do Adeus. E João Pedro e Cristiano com Acordou Namorando. Já, já, lá vem mais moda. Você vai cantar com Kleber e Cauã, Zé Neto e Cristiano, com Jean e Giovanni.

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2: 1:31.
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5: Que legal que você continua com a gente.
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5: Giovanni, com essa mensagem errada, na verdade comportamento errado que veio à tona, né? Escuta a história.

sábado, madrugada, que momento bonito. Janelinha, fala sério, é bom demais viver isso, não é? Antes, PPA com Diego e Vitor Hugo Carmé de Chocolate, Marcos e Belucci com Insubstituível e ainda Gian e Giovanni. Mensagem errada, continua aqui, ó.

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madrugada, fechando essa hora, Kleber e Cauã, mil adjetivos. Antes, os Bonifácios com a Thaíra Alexandre, Deus me deu esse lugar. E o Jade Jadson, com amo você. Na próxima hora tem muita moda, se continua aí, daqui a pouquinho a gente tá de volta pra você ouvir cantar com o Zezé de Camargo.

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1: 2 e 1.
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0: Uou, tá começando mais uma hora aqui no Madrugada. Que legal que você tá com a gente. Eita, nós, alegria em primeiro lugar. Muita gente passando aqui no arroba Joel Cabral Voz e participando. Oi, Estela, tudo bem, mulher? Obrigado pela sua participação. O Marcos tá ouvindo também. Ô, Bia, como é que tá aí? Tudo bem também? A Patrícia tá ouvindo. A Mariana, o Gabriel, o Bruno. Ó, esse povo tá ouvindo a gente no Paraná. Obrigado pela participação, viu? E você, não vai me contar de onde tá me ouvindo? Vai lá no meu Instagram, no arroba Joel Cabral Voz. Me conta de onde você tá me ouvindo e depois eu te mando um abraço aqui, tá bom? Bora começar essa hora? Vem junto!
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0: O Zezé de Camargo tá chegando. Que letra tem essa música, gente? Abraça-me! Bom dia!

madrugada com você, Maurício e Eduardo, solteira no mundo. Antes, Yasmin Santos, me ajuda a te esquecer. E ainda João Lucas Freitas e Kleber e Cauã, preso ao seu beijo. Daqui a pouquinho a gente já volta. Tá gostando, é? Ah, então se prepare pra cantar juntinho. Lá vem João Neto e Frederico, João Bosco e Vinícius, Jazz e Jadson, o Felipe Araújo.

Madrugada, regravação de Felipe Araújo. Mentira que virou paixão, que modão, hein? Antes, Júnior Marques, Ilusão de Amor. Jade Jato com o Mais Lindo dos Casais. E ainda João Neto e Frederico e João Bosco e Vinícius. Vingativa, vem cá junto, hein? Continua, ó.

Madrugada, Ed Brito e Samuel Romance Rosa, fechando essa hora. Antes, Hugo e Guilherme, Jorge e Matheus, Meu Número. E ainda Guilherme, Benuto e Panda, Eu Duvido. Ó, quem vem daqui a pouquinho após o intervalo, se prepare. Você vai cantar com Henrique e Juliano, com Edson, Hudson e Maiara e Maraísa, até com Matheus e

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2: 3 e 1.
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0: Matheus e Cauã chegando no Madrugada Gatilho. Bom dia.
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do Madrugada. Antes, Rio Negro e Solimões com Emílio e Eduardo sonhando com você. Fernando e Sorocaba com Passando a Porteira. E Matheus e Cauã, Gatilho. Continua, tá? Ó, ó.

Madrugada boa, Gustavo Mioto. Sofrimento antecipado. Antes, Henrique e Juliano devia ser proibido. E os Bonifácios com a Thaíra e Alexandre. Deus me deu esse lugar. É rápido o intervalo, hein? Vamos voltar com muito mais moda. Você vai cantar com Marcos e Belucci. Vai ter César e Paulinho. Até a Ana Castela com a Simone Mendes.

0: 3:32. 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

Se é amor, não sei que versão, hein? Antes, Tiãozinho e Alessandro com De Paulo e Paulinho, Amor de Trem. César e Paulinho com Prefiro a Saudade. E Ana Castela com Simone Mendes. Não vai ter nunca. Continua aqui, ó.

0: Leandro e Romário no Madrugada com Iker e o Gilmar. Ei, corações egoístas! Antes, Marcos e Belucci, discordo! E ainda, Júnior Marques. Ilusão de amor! Bora viajar no túnel do tempo sertanejo? Daqui a pouquinho tem saudade. Aquela viagem especial no mundo da música sertaneja já vai começar e você é o meu convidado especial, tá, amigão? Você também, lindona. Então não sai daí. É vapt-vupt. Segura!
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5: 4 e 2.
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Oiê, bom dia, lindona, ô amigão, tudo beleza por aí? Já tô de volta aqui na madrugada, na última hora, já sabe, né? É aquele momento especial que a gente deixa um pouquinho de lado a correria do dia a dia e começa a viajar no túnel do tempo. Eita, nós, anos 90, 2000... Não tem esse negócio aqui de atualidade não, viu? Agora é só aquelas que você vai viajar de verdade na sua mente e reviver momentos incríveis. Você vem comigo? Bora começar essa viagem? Madrugada com você! Zezé e Luciano são os primeiros hoje! Indiferença! Bom dia! Que saudade!

0: Ataíde Alexandre no Madrugada. Doces palavras, que moda, hein? Teve Bruno e Marrone antes com Cilada de Amor. O Alan e o Aladim com Liguei Pra Dizer Que Te Amo. E abrimos com Zezé e Luciano. Vem comigo. Bom dia.
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0: Jean e Giovanni chegando pé na porta, ó. Ei, saudade.

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0: No Madrugada, João Paulo e Daniel, minha estrela perdida, show aqui no Madrugada. Voltamos ao ano de 1996. Antes, Guilherme Santiago, Sublime Renúncia. E abrimos com o Jean e Giovanni. Tá gostando? Eu também. Obrigado por estar aqui, viu? Ó, já já tem muito mais moda. E eu continuo com você por aqui, tá bom, lindona? Certo, amigão?
1: 4 horas e 30 minutos. 4 horas e 30 minutos. 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

0: Madrugada, página de amigos, 1995, Chitãozinho e Chororó, teve Leandro e Leonardo, amor de novela, Mato Grosso e Matias, frente a frente.
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0: João Mineiro e Marciano, amantes amigos.

0: madrugada, milionário José Rico, por que chora tarde? Teve Lucas e Matheus com Palavras ao Vento, de 94, e abrimos com João Mineiro e Marciano, Amantes Amigos. Ó, amanhã, meia-noite, eu volto aqui com muito mais no Madrugada. Agradeço muito a sua parceria nesta noite toda. Até a zero hora de segunda, gente. Tchau.
1: 4h57. 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
2: 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Fala, gente. Aqui é o Joel Cabral. Não saia da sintonia. Já, já tem o Ronei Rocha tocando muita moda boa aqui na sua manhã. Bom dia, Baité.

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1: 5 e 4.
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1: 5:16.
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1: 5h36.
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1: 5h47.
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20: 6:07.
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1: 6:20.

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7: 6h36.
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1: 6h48.
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2: O autodescobrimento e o eu maior. Lecionando em universidades renomadas no Hemisfério Norte, reconhecido filósofo e professor, relatou em palestra pública um episódio que se repete ao longo de sua carreira acadêmica. Todos os anos, lá pelo meio do curso, é procurado por alguns de seus alunos que informam que irão dedicar um ano sabático para seu autodescobrimento. Mencionam, invariavelmente, que planejam ir a lugares com suposta aura de espiritualidade, como Machu Picchu, Índia ou Tibete, e gostariam de saber a opinião do eminente professor. Sua intrigante resposta aponta que acredita ser uma boa ideia que eles busquem esses ou outros lugares. No entanto, frisa, de forma enfática, que o eu maior não é algo que se encontra em um lugar qualquer. Ele está em cada um, e sua construção exige atitude e tomada de decisões, nem sempre fáceis, mas necessárias. A filosofia e as religiões em todos os tempos estão repletas de observações a respeito do autodescobrimento e do aperfeiçoamento desse eu maior, que é o espírito imortal que somos. Espírito que existe antes de nascermos e sobrevive à morte do corpo físico, guardando em si as experiências vividas e os progressos feitos. Nos evangelhos, colhemos a recomendação de Jesus para que façamos brilhar a nossa luz. Ou seja, iluminemos o germe divino presente em nós. Isso sugere nos desvendarmos de dentro para fora. Pois Jesus também afirmou: "O reino de Deus está dentro de vós." Na filosofia, uma das mais notáveis máximas que conhecemos é aquela que estava presente no Templo de Delfos, dedicado ao deus Apolo na Grécia do século IV a.C. "Conhece-te a ti mesmo." Sinaliza, portanto, que vive em nós uma essência superior que precisa ser entendida com profundidade. Uma essência muito maior do que a nossa atual personalidade, com a qual nos manifestamos nos diferentes papéis na existência corpórea e que ainda não representa todo o potencial do nosso espírito. Para evoluirmos, nos é exigida uma maior compreensão da vida e de nós mesmos, em contínuo esforço de aperfeiçoamento. Assim, diferentemente do que pensam os alunos do professor, os lugares que visitamos e até mesmo o local em que vivemos não proporcionam nosso autoencontro. Podem, sim, nos propiciar questionamentos íntimos, mas nosso aprimoramento depende das atitudes que tomamos na vida de relação. Para isso, podemos nos servir de instrumentos saudáveis ao nosso dispor, como a filosofia, a cultura, a arte, a ciência ou a religião. Conhecer-se é tarefa inadiável na nossa existência. É desnudar a gema do ser íntimo, como o lapidário faz com a pedra preciosa, para que brilhe com todo o esplendor. O modo prático de fazê-lo é analisar, ao final de cada dia, os nossos atos, submetendo-os ao exame da consciência para poder identificar as nossas falhas a fim de corrigi-las. Somente assim, conhecendo-nos e esforçando-nos por domar os maus hábitos, heranças ancestrais do nosso processo evolutivo, moldaremos nosso espírito, permitindo que expresse seu intenso brilho.
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18: 7:06.
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Informa a hora certa. 7:21.

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5: 7h35.
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1: 7h48.
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1: 8:17.
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1: Um casal de jovens recém-casados. Eram muito pobres e viviam de favores num sítio do interior. Um dia o marido fez a seguinte proposta para a esposa. Querida, eu vou sair de casa, vou viajar para bem longe, arrumar um emprego e trabalhar até ter condições para voltar e dar-te uma vida mais digna e confortável. Não sei quanto tempo vou ficar longe, só peço uma coisa, que você me espere e enquanto eu estiver fora, seja fiel a mim, pois eu serei fiel a você. Assim sendo, o jovem saiu, andou muitos dias a pé, até que encontrou um fazendeiro que estava precisando de alguém para ajudá-lo em sua fazenda. O jovem chegou e ofereceu-se para trabalhar, o que foi aceito. Pediu para fazer um pacto com o patrão, o que também foi aceito. O pacto foi o seguinte: me deixe trabalhar pelo tempo que eu quiser, e quando eu achar que devo ir, o senhor me dispensa das minhas obrigações. Eu não quero receber o meu salário, peço que o senhor o coloque na poupança até o dia em que eu for embora. No dia que eu sair, o senhor me dá o dinheiro e eu sigo o meu caminho. Tudo combinado. Aquele jovem trabalhou durante 20 anos, sem férias e sem descanso. Depois de 20 anos, chegou para o patrão e disse: patrão, estou voltando para o meu lar. Eu quero meu dinheiro, pois eu quero voltar para minha casa. O patrão lhe respondeu: tudo bem, afinal fizemos um pacto e vou cumpri-lo. Só que antes quero lhe fazer uma proposta. Tudo bem? Eu lhe dou o seu dinheiro, você vai embora. Ou lhe dou 3 conselhos e não lhe dou o dinheiro, e você vai embora. Se eu lhe der o dinheiro, eu não lhe dou os conselhos. Se eu lhe der os conselhos, eu não lhe dou o dinheiro. Vá para seu quarto, pense e depois me dê a resposta. Ele pensou durante 2 dias, procurou o patrão e disse: quero os 3 conselhos. O patrão novamente frisou: se lhe der os conselhos, não lhe dou o dinheiro. E o empregado respondeu: quero os conselhos. O patrão então lhe falou: primeiro, nunca tome atalhos em sua vida. Caminhos mais curtos e desconhecidos podem custar a sua vida. Segundo, nunca seja curioso para aquilo que é mal, pois a curiosidade para o mal pode ser mortal. Terceiro e último conselho: nunca tome decisões em momentos de ódio ou de dor, pois você pode se arrepender e ser tarde demais. Após dar os conselhos, o patrão disse ao rapaz, que já não era tão jovem assim: aqui você tem 3 pães. Esses 2 são para você comer durante a viagem, e este terceiro é para comer com sua esposa quando assim chegar à sua casa. O homem então seguiu seu caminho de volta, depois de 20 anos longe de casa e da esposa que ele tanto amava. Após o primeiro dia de viagem, encontrou um homem que o cumprimentou e lhe perguntou: para onde você vai? Ele respondeu: vou para um lugar distante que fica a mais de 15 dias de caminhada por essa estrada. Amigo, este caminho é muito longo. Eu conheço um atalho que é 10 e você chega em poucos dias. Ah, o homem contente começou a seguir pelo atalho quando lembrou-se do primeiro conselho. Então voltou e seguiu o caminho normal. Dias depois, soube que o atalho levava a uma emboscada. Depois de alguns dias de viagem, cansado ao extremo, achou uma pensão à beira da estrada, onde pôde hospedar-se. Pagou a diária e, após tomar um banho, deitou-se para dormir. De madrugada, acordou assustado com um grito estarrecedor, levantou-se de um salto só e dirigiu-se à porta para ir ao local do grito. Quando estava abrindo a porta, com a mão na tramela, lembrou-se do segundo conselho. Voltou, deitou-se e dormiu. Ao amanhecer, após tomar o café, o dono da hospedagem lhe perguntou se não havia escutado gritos durante a noite, e ele respondeu que sim. O homem o indagou novamente, perguntando se ele não estava curioso a respeito, e ele respondeu que não. O hospedeiro prosseguiu: você é um dos poucos viajantes a sair daqui vivo, pois aqui é um homem que tem crise de loucura, grita durante a noite e quando alguém sai, mata-o e o enterra no quintal. O rapaz prosseguiu na sua longa jornada, ansioso para chegar em casa. Depois de muitos dias e noites de caminhada, já ao entardecer, viu entre as árvores a fumaça de sua casinha. Andou logo, viu entre os arbustos a silhueta de sua esposa. Estava anoitecendo, mas ele pôde ver que ela não estava só. Andou mais um pouco e viu um homem a quem ela estava acariciando os cabelos. Quando viu aquela cena, seu coração se encheu de ódio e de amargura. Decidiu correr de encontro aos dois e matá-los sem piedade. Respirou fundo, apressou os passos, quando lembrou-se do terceiro conselho. Então parou, refletiu e decidiu dormir aquela noite ali mesmo. E no dia seguinte, tomar uma decisão. Ao amanhecer, já com a cabeça fria, ele pensou: não vou matar minha esposa e nem o seu amante. Vou voltar para meu patrão e pedir que ele me aceite de volta. Só que antes, quero dizer à minha esposa que eu sempre fui fiel a ela. Dirigiu-se à porta da casinha e bateu. Quando a esposa abre a porta e o reconhece, se atira em seu pescoço e o abraça afetuosamente. Ele tenta afastá-la, mas não consegue. Então, com lágrimas nos olhos, lhe diz: eu fui fiel a você e você me traiu. Ela, espantada, lhe respondeu: como? Eu nunca lhe traí. Esperei durante esses 20 anos. Ele então lhe perguntou: e aquele homem que você estava acariciando ontem ao entardecer? Aquele homem? Aquele homem é nosso filho. Quando você foi embora, descobri que estava grávida. Hoje ele está com 20 anos de idade. Então o marido entrou, conheceu, abraçou o filho e contou-lhe toda a sua história. Enquanto a esposa preparava o cafezinho, sentaram-se para tomar café e comer juntos o último pão. Após a oração de agradecimento a Deus, com lágrimas de emoção, ele parte o pão e, ao abri-lo, encontra todo o seu tesouro, o pagamento por seus 20 anos de dedicação. Muitas vezes achamos que o atalho queima etapas. Muitas vezes somos curiosos, querendo saber de coisas que nem ao menos nos diz respeito e que nada de bom nos acrescentará. Outras vezes agimos por impulso, na hora do ódio, da raiva, e fatalmente nos arrependemos depois. Espero que você, assim como eu, não se esqueça desses três conselhos. E que principalmente não se esqueça de confiar em Deus, mesmo que a vida, por muitas vezes, tenha te dado motivos para a desconfiança.
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16: 8h38.
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1: 8h50.
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1: 9:02. 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

0: 10h29.
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0: 11:56.
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Glória a Deus. Boa tarde, caros ouvintes. Está começando mais um programa Palavra de Vida. Meu nome é Amilda, estou iniciando essa programação aqui com você, ouvinte. Essa programação é a realização da Dema Dureira, que está sobre a direção do pastor Lindenberg Lino, aqui em Abaeté, no bairro São João. E é um prazer iniciar essa programação. A gente vai até às 13 horas do dia de hoje. Juntamente com você, ouvinte, vamos estar aqui ligadinhos, ouvindo louvores, recebendo a palavra do Senhor, oração, nós estaremos orando. E eu convido você para participar conosco dessa programação. Se você quiser, pode enviar o seu pedido de louvor para o telefone da Rádio Atividade. O número aqui da rádio é 37-998-20-8726. Este é o número do Zap. Você pode estar enviando seu pedido e participando conosco nessa tarde de hoje. Nós vamos começar ouvindo louvor, vamos estar ligadinhos aqui e eu convido você a participar comigo. Como eu disse, essa programação é a realização da ADE Madureira, Assembleia de Deus Madureira, aqui de Abaeté. O campo é de patrocínio. Pastor Lindenberg, que está à frente da nossa igreja, ele é o nosso pastor regional. Ele também, missionária Miriam, sua esposa, eles estão ali na igreja sede, na rua Milton José Ferreiras, no bairro São João. Eles estão à frente da obra do Senhor ali naquele lugar. E eu quero já aproveitar aqui essa oportunidade para deixar aí o convite para você estar participando conosco do culto hoje à noite. A partir das 18h30, inicia um culto com oração, juntamente com todos os irmãos ali na igreja. E hoje haverá culto com ciclo de oração, com as irmãs e toda a igreja, reunidos e unidos em um só louvor, em uma só adoração. Convido você para participar conosco. Em nome do Senhor Jesus e ser abençoado pelo Senhor. Ali os irmãos têm oportunidade para estar louvando, para estar ouvindo a palavra do Senhor. Então eu convido você para participar nesse dia de hoje. Vamos estar ouvindo um louvor. Eu quero deixar esse louvor aí a todos os ouvintes que estão ligadinhos conosco. Nós estamos também pela live da Assembleia de Deus Madureira, pelo Facebook. Se você quiser também estar participando conosco, venha participar, nem ser abençoada em nome de Jesus. Vamos estar ouvindo Marcela Monique, em nome de Jesus, ouço Deus me chamar.

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1: Glória a Deus. Esse louvor, ele é lindo, né? Eu ouço Deus me chamar. Nós precisamos ter o nosso ouvido sensível para ouvir a voz do Senhor. Ele sempre nos chama, né? Nos chama para perto dEle, para buscar a Ele. Esse louvor da Marcela Monique, ele é muito lindo. Eu gosto muito dEle. Eu quero mais uma vez deixar aqui para você o número do telefone da Rádio Atividade. Nós estamos aqui com essa programação, palavra, né, da parte do Senhor para a sua vida, programação da Rádio Atividade, na Rádio Atividade. E eu quero deixar aqui o número do telefone para você estar mandando o seu pedido de louvor e estar participando conosco. O número da rádio é 37-998-2087-26. Venha participar comigo dessa programação, faça o seu pedido de louvor. Eu quero estar deixando aqui também os endereços das nossas congregações. A nossa igreja, ela tem, né, na regional, várias congregações. Tem em Biquinhas, Quartel Geral, Pompéu, em Matuzinhos. Também aqui em Ambaeté, temos a de Madureira lá no bairro São Pedro. Eu quero estar deixando aqui o endereço, né, porque a radioatividade, ela tem um grande alcance. E muitas das vezes nós conseguimos até pela live do Facebook, né, pessoas ouvindo, participando dessa programação lá do Rio de Janeiro. Então a radioatividade, acredito que alcança as regionais e até mesmo pela live. Então eu quero estar deixando aqui o endereço das nossas igrejas regionais para você estar participando dos cultos conosco. Hoje é domingo, hoje é dia, né, de estarmos reunidos com a nossa família. Leva a sua família para a casa do Senhor para receber oração, para estar em comunhão com os irmãos da igreja. Ali em Biquinhas, nós temos a de Madureira, na rua Prefeito Ayrton Xavier, número 891. Lá em Biquinhas está o pastor Geraldo Ribeiro. Ele está à frente da obra do Senhor ali. Deixa aí o convite para você estar participando dos cultos. Está aí ali unindo, reunindo com os irmãos em louvor, em adoração. Em Quartel Geral está ali o pastor Evanildo e a missionária Cristiane. Eu deixo aí também o endereço de lá para você que quiser estar indo participar dos cultos. Lá é na rua Tenente Ezequiel Calabró, o número 338. Eu quero nem aproveitar essa oportunidade, estar mandando aí um abraço, pastor Evanildo, missionária Cristiane, são bênção do Senhor, a todos os irmãos da de Madureira, a todos os ouvintes de Quartel Geral, que Deus venha estar abençoando a vida de cada um, Deus venha estar abençoando cada lar, cada família que está ao alcance dessa rádio, dessa programação, que Deus venha abençoar a sua vida. Em Pompéu está ali o pastor José Anselmo, na rua João Machado, 2060, no bairro Loteamento, que você possa também ter a oportunidade de estar ali. Também em Matuzinhos, pastor Bertim Leão, na rua Alameda das Acácias, número 101, no bairro Cruzeiro, você também pode estar participando. E aproveito a oportunidade para mandar, né, um abraço, que a paz do Senhor esteja com todos os irmãos de Pompéu, de Matuzinhos, toda a igreja, todos os ouvintes, que Deus venha estar abençoando a cada vida, que Deus venha estar com cada um dos irmãos. Aqui em Ambaeté nós temos também, lá no bairro São Pedro, temos a de Madureira, onde eu congrego, lá está o nosso pastor, pastor Lázaro Machado, juntamente com a sua esposa, missionária Silvana, eles são os meus pastores. Né, quero estar mandando um abraço para eles, que Deus venha estar abençoando grandemente a vida do Senhor, pastor Lázaro, missionária Silvana, que Deus venha ser com cada um de vocês, né, louva ao Senhor pelas suas vidas. Eles estão ali conosco na rua Antônio Maria, número 732, no bairro São Pedro, né, ali a igreja de Madureira também está ali juntamente com os irmãos, hoje tem culto. E é culto dos varões hoje, com toda a igreja. Deixo o convite para você estar participando. Participe de um dos cultos, vá até a nossa igreja, participe, receba oração, leve a sua família e seja abençoada em nome do Senhor Jesus. Deixo aí o convite para você estar participando dos cultos E quero estar aqui agora passando este louvor. E esse louvor vai para todos os irmãos, as nossas igrejas regionais, a todos os ouvintes, todos os irmãos que nos acompanham pela live. Que Deus venha estar abençoando a vida de cada um. Vamos estar ouvindo neste momento, Estela Laura, O Melhor Lugar.

transformação, há um mover do Senhor em nossas vidas. Esse louvor também é muito lindo. Eu quero estar aqui, né, fazendo menção mais uma vez dos cultos na nossa igreja sede. Eu já passei o endereço aqui no bairro São João, na rua Hamilton José Ferreira, número 636. Está à frente da obra o pastor Lindenberg Lino. E nós temos cultos hoje, a partir das 18h30, culto sobre a direção do ciclo de oração. O ciclo de oração está ali reunido com toda a igreja para estar prestando louvor ao Senhor, culto ao Senhor. A partir das 18h30, a igreja já está aberta, convido você a participar. E também no decorrer da semana, nas terça-feira, temos cultos de ensino da palavra do Senhor. O pastor Lindenberg, juntamente com os obreiros, está ali sempre trazendo o estudo da palavra do Senhor, ministrando a palavra de Deus, nos ensinando a palavra de Deus. É muito bom participar dos cultos de ensino, ouvintes, porque nós aprendemos mais a palavra do Senhor, e a melhor forma de nós conhecermos a Deus é conhecendo a palavra dEle, né? Através do estudo da palavra do Senhor, nós conhecemos mais a Deus, nós nos achegamos mais a Ele. Então, deixei o convite para você participar nas terça-feira, culto de ensino da palavra do Senhor, a partir das 19 horas. Os irmãos tiram ali um período de oração, depois tem um estudo da palavra do Senhor. Convido você para participar. Na quinta-feira, nós estamos em culto de campanha. Iniciou essa semana que se passou o primeiro elo da campanha. E quinta-feira será o segundo elo da campanha, a campanha Operando Deus, Quem Impedirá? É o segundo elo, a partir das 19 horas a igreja está aberta. Convido você a ir e a estar participando desta campanha. Essa campanha, ela tem um tema muito forte, né? Que é Operando Deus, Quem Impedirá? Quando Deus ele age, quando Deus opera, nada e nem ninguém pode impedir, seja qual for a área. Deus, ele tem poder sobre todas as coisas. Então, operando Deus, ninguém pode impedir o agir do Senhor, ninguém pode impedir quando ele quer curar, quando ele quer transformar, quando ele quer agir, nem dele é o poder, a soberania. Então, convido você, participa da campanha, né, a partir das 19 horas. É o segundo elo que você possa estar indo ali no bairro São João, na rua Hamilton José Ferreira, número 636. Vai, participa, leva sua família, faça essa campanha, é bênção do Senhor. Quero estar aqui, né, deixando um louvor para todos os ouvintes que estão nos ouvindo, nos acompanhando nessa tarde de hoje. Que Deus venha estar abençoando grandemente a sua vida, a sua casa, a sua família. Hoje é domingo, está todo mundo reunido com a família, né, descansando. Que Deus venha estar abençoando grandemente a sua vida. Vamos estar ouvindo um louvor com Gesso Rufino, e que esse louvor possa alcançar a vida de cada um. Quero estar dedicando esse louvor aos irmãos da sede, cada um dos irmãos. Deus venha estar abençoando a vida de cada um em nome de Jesus. Vamos estar ouvindo. Gesso Rufino, É Adorar.

0: Glória a Deus. Vai adorando que Deus muda a situação. Amém. Esse louvor é lindo. Eu quero estar atendendo aqui o pedido da Silma, que é ela que ligou e está participando aqui da programação, da radioatividade, programação Palavra de Vida. Vamos estar atendendo o pedido dela, era que quer ouvir um louvor. E nós vamos estar passando, ela está oferecendo esse louvor para o Rondinélio, para a Gecilda, Edinaldo e Jussara. Nós vamos estar passando o seu louvor, Silma. Deus abençoa grandemente a sua vida, abençoa o seu lar, a sua família. Você pediu, né? Faz um milagre em mim, nós vamos estar passando agora. Deus abençoa a todos vocês, a todo ouvinte que está ligado, que está nos ouvindo. Participe, ligue, mande sua mensagem, participe também pedindo o seu louvor. Quero estar aqui também fazendo menção da Diaconisa Helena, a Dalva Ribeiro, que está também participando conosco na live. Deus abençoa grandemente a vida de vocês. Vamos estar ouvindo então, Faz um Milagre em Mim, nesta tarde.
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Glória a Deus. Esse louvor é muito lindo, né? Do Regis Danese. Esse louvor também foi a Dalva. A Dalva que ofereceu esse louvor também para o Emerson Ribeiro. Deus abençoa grandemente sua vida. Dalva, abençoa toda a sua família. Em nome de Jesus. Eu quero estar neste momento fazendo a leitura da palavra do Senhor e trazendo uma mensagem da parte de Deus a cada vida, a cada coração. Eu quero estar lendo a palavra do Senhor neste dia de hoje no livro de Lucas. Você que pode, que consegue ter a sua Bíblia aí, abra sua Bíblia, acompanhe junto comigo. Quero estar lendo no livro de Lucas, no capítulo 10. E eu quero estar lendo o versículo 20, que diz da seguinte forma: mas não vos alegrei, porque se vos sujeitam os espíritos, alegrai-vos antes por estarem os vossos nomes escritos nos céus. Essa é uma palavra de Jesus Cristo que foi direcionada aos seus discípulos quando eles retornaram de uma missão que o Senhor Jesus havia concedido a eles, de ir orar pelos enfermos, expulsar os demônios. E neste versículo fala a respeito de quando eles voltam. Eles retornam até Jesus felizes, alegres, né? Porque eles oravam, os espíritos malignos saíam, enfermos eram curados, grandes maravilhas eles operavam em nome de Jesus. Então eles estavam felizes. E quando eu meditava nesses versículos, alguns pontos, né, nós podemos abordar sobre essa passagem. Né, fala a respeito sobre a alegria da salvação. Jesus, ele disse que, diz a eles, né, que eles não deveriam se alegrar, né, porque os espíritos sujeitavam a eles. Mas antes a alegria deles deveria estar sobre que os nomes deles estivessem escritos nos céus. Então nós podemos abordar alguns pontos, podemos estar meditando nessa palavra, porque Jesus, ele não estava anulando a alegria deles, né? Mas Jesus queria que eles entendessem que a maior alegria é de ter um nome escrito nos céus. Então Jesus, ele aborda a alegria da salvação, né? Pela sua morte na cruz do Calvário, ele aborda sobre a alegria de ter um nome junto daqueles que herdarão o céu, que irá morar lá no céu. Então, eu quero estar deixando uma mensagem aqui a respeito dessa passagem, porque mais do que a alegria passageira que nós vivemos aqui neste mundo, nós precisamos estarmos preocupados com qual destino terá a nossa alma quando nós partirmos daqui. Nós precisamos estar preocupados. A salvação, ela é o resgate do ser humano das consequências do pecado que nos separa de Deus. O pecado é a única coisa que nos separa de Deus. E Jesus, ele nos ensina que a nossa alegria deve se consistir, né, não nas coisas desta terra, que é passageira, mas na alegria da salvação, que é eterna. Jesus, ele está dizendo que nós... Jesus, ele não está dizendo que nós não devemos ser alegres, nem conquistar os nossos sonhos, ter os nossos objetivos. Ele está nos alertando que nós precisamos nos preocupar com a nossa partida deste mundo. Porque a única certeza que nós temos enquanto nós vivemos aqui é que nós um dia iremos partir deste mundo, um dia nós iremos morrer. E a nossa preocupação deve ser: qual destino terá a nossa alma? Para onde irá a nossa alma? Então Jesus, ele não está anulando a alegria dos discípulos, porque é muito bom receber uma cura, é muito bom ver na libertação, é muito bom estar na igreja, é muito bom realizar sonhos, conquistar bens, é muito bom, a gente tem sim momentos felizes aqui nessa terra que nos alegra, mas Jesus, ele está trazendo um alerta, não só para os discípulos, mas para nós nos dias de hoje. E qual é o alerta? Que nós precisamos estarmos preocupados com a nossa partida, com qual destino terá a nossa alma quando nós partimos deste mundo. Nós sempre, desde a criação do mundo, Deus, ele sempre deu o homem
livre-arbítrio para ele escolher qual caminho seguir, o da obediência ou da desobediência. Desde a criação do mundo, Deus, ele criou, ele fez, ele preparou, né, lugar de descanso para os seus. Porque Deus, ao contrário de que muitos pensam, né, eu sempre falo que Deus, ele é amor, Deus, ele é o nosso Pai, ele é o nosso Criador, ele cuida de nós, se preocupa conosco. E diante dessa preocupação, então, ele preparou um lugar de descanso para a nossa alma. E que lugar é esse? É no céu, um lugar de eternidade, onde a palavra do Senhor diz em Apocalipse 21:4, que o lugar em que Deus ele preparou, lá não haverá choro, ele enxugará lá todas as lágrimas do nosso rosto, não haverá mais morte, nem tristeza, nem choro, nem dor, pois a palavra do Senhor diz que as coisas antigas já passaram e tudo se fez novo. Se você quiser ler, está em Apocalipse 21:4. Então Deus, ele já preparou um lugar de descanso desde a fundação do mundo para a nossa alma. E esse lugar é o céu. E nós precisamos, nós temos, né, o livre-arbítrio, o direito de escolher qual caminho que nós vamos seguir. Será que nós vamos escolher o céu, como eu disse, que é um lugar, né, de alegria, onde não haverá mais dor, não haverá mais choro, não haverá mais preocupações, não haverá tristeza, onde a palavra do Senhor diz que será enxugado dos nossos olhos toda a lágrima, onde nós passaremos a eternidade junto ao nosso Deus. Esse foi o lugar que Deus preparou para nós, para a humanidade, para aqueles que escolherem a Jesus, né, crer nele, aceitar ele como seu suficiente Salvador e confessar. Que a palavra do Senhor em João 3:16 diz: porque Deus amou o mundo de tal maneira que deu seu Filho unigênito para que todo aquele que nele crê não pereça, mas tenha vida eterna. Ou seja, todo aquele que crê em Jesus, que vive segundo a sua palavra, que anda em seus caminhos, esse alcançará a promessa de vida eterna. E nós não estamos preocupados com isso, não é verdade? Nós, no nosso dia a dia, tem tantas preocupações, nem em um mundo onde a ansiedade opera em muitas vidas, as pessoas não se preocupam, né? Aonde a sua alma irá passar a eternidade. E essa é uma preocupação, caros ouvintes, que nós devemos ter em nosso coração, nós precisamos estar preocupados. E quando eu li essa passagem, o versículo 20, né, Jesus ele falando que a nossa alegria deve estar em o nosso nome, está escrito no céu, então me fez pensar que muitas das vezes nós vivemos o nosso dia a dia sem se preocupar com o amanhã, sem se preocupar aonde passará a nossa alma. Será que é no céu? Será que é o inferno? Porque a palavra do Senhor também diz que o inferno é um lugar de sofrimento, de dor, aonde haverá ranger de dente. Né? A palavra do Senhor ela nos diz que ali o fogo nunca se apaga e o bicho nunca dorme. É um lugar de tormento, é um lugar de dor. E esse lugar, caros ouvintes, não foi preparado para a humanidade. Esse lugar foi um lugar preparado para o demônio, para o diabo e os seus demônios. Nem foi preparado para eles. Mas o que acontece então se este lugar não foi preparado para a humanidade? Porque alguns, infelizmente, estão caminhando rumo à condenação. Porque o inimigo da nossa alma, o lugar para o qual foi preparado para ele, ele busca constantemente, todos os dias, levar consigo muitas almas. Então o que ele faz? Ele faz com que a humanidade se afaste de Deus através do pecado, né? Através de uma vida errada, longe dos caminhos do Senhor. E ele não quer ser condenado a passar a eternidade no inferno sozinho. Ele quer levar consigo muitas almas. Mas veja que contraste maravilhoso. Deus, ele não só quer nos levar para o céu, mas ele preparou. Ele projetou um plano para que nós pudéssemos ser livres da condenação e alcançar o céu. E qual foi esse plano? Jesus morrendo na cruz
para salvar a todos nós e para nos conceder vida eterna. E como eu disse em João 3,16, e todo aquele que nele crê não perecerá, não será condenado, mas alcançará a salvação e viverá eternamente. Hoje eu quero deixar essa mensagem para você, ouvinte, refletir. Nem quais os caminhos que você tem andado, qual o caminho que você tem trilhado, como você tem vivido a sua vida. Porque nós precisamos entender como nós vivemos aqui, é que vai definir o lugar que nós passaremos a nossa eternidade. E nós precisamos estar preocupados com isso. Porque Deus, ele não requer sacrifício de nós. Porque o maior sacrifício já foi feito por Jesus Cristo lá na cruz do Calvário. Ele já se sacrificou por nós. Ele pagou o preço para a remissão dos nossos pecados, para que nós fôssemos redimidos e por ele, né, fôssemos alcançados, alcancemos a salvação da nossa alma e a eternidade. Então eu quero deixar essa mensagem para que você possa meditar, para que você possa pensar qual destino terá a tua alma quando você partir deste mundo. A quem você tem escolhido? Que caminho você tem trilhado? Hoje eu quero deixar aí para você a oportunidade ou a opção de escolher a Jesus. Jesus, aquele que morreu na cruz do Calvário para que os nossos pecados fossem redimidos, para que fôssemos restaurados, resgatados e alcançar a salvação. Hoje você tem a oportunidade de aceitar a Jesus Cristo como seu único e suficiente Salvador. Confessar a Ele como seu Salvador, ter o seu nome escrito no livro da vida ou no céu, como a palavra do Senhor mesmo disse, garantindo vida eterna. Aquele que crê em Jesus, vive os seus mandamentos, vive a sua palavra, anda em seus caminhos e alcançará sim vida eterna. Que você possa pensar e meditar nesta palavra e que você possa, em nome de Jesus, ter a oportunidade de ir até a igreja, de aceitar a Jesus, de receber oração, né? E de permanecer na presença do Senhor e alcançar a salvação. Porque Deus, ele projetou, ele traçou tudo. Ele já tem um lugar preparado de descanso para a nossa alma. Ele já projetou e planejou, né, o que deveria ser feito para que nós pudéssemos passar a eternidade no céu. Ele enviou o seu Filho, Jesus, ele pagou o preço na cruz do Calvário e nós temos livre acesso ao céu. Mas depende das nossas escolhas, depende de nós. Então que você possa receber essa mensagem e que você possa ter a oportunidade de aceitar a Jesus como seu Salvador e permanecer na presença dele, entendendo que o que é eterno é a nossa partida. Então, quando nós partirmos, aonde eu passarei a minha eternidade? Né? No céu ou no inferno? Eu acredito que ninguém quer passar a eternidade, né, sofrendo, mas feliz, livre de sofrimento, de dor, de tristeza. Então, que nós possamos receber a alegria de ter o nosso nome no céu, de alcançar a salvação da nossa alma e de passar a eternidade no céu. Amém? Deus abençoa a cada um dos ouvintes. Receba essa palavra sobre a sua vida. Eu quero estar neste momento fazendo oração. Né? Nessa oração quero estar incluindo também a vida da Dalva Ribeiro, sua casa, sua família. E eu quero estar orando por você, ouvinte, para que você se encontre nos caminhos do Senhor. Seja alcançado pelo Senhor neste dia de hoje. Não importa onde você está, não importa qual a situação que você está vivendo, não importa o momento que você está vivendo, que você seja alcançado pela mão do Senhor. Deus Santo, em nome de Jesus, a tua palavra, meu Deus, que foi lida neste dia de hoje, diz que a nossa alegria não pode estar, meu Deus, baseada em coisas deste mundo. A nossa alegria precisa ser, meu Deus, de ter o nome escrito no céu. E nós sabemos que desde a fundação do mundo, o Senhor já preparou um lugar de descanso para a nossa alma.
pois este mundo é um mundo de tristeza, de dor, de sofrimento, onde choramos, padecemos, meu Deus, por tantas necessidades. Mas o Senhor, com a sua infinita bondade e misericórdia, preparou para nós um lugar de descanso para a nossa alma. Enviou o seu Filho Jesus Cristo para morrer na cruz do Calvário, para que nós pudéssemos ser salvos, redimidos dos nossos pecados, perdoados de todas as nossas transgressões. E eu louvo o Senhor por isso, meu Deus, e a minha oração neste dia de hoje é que aonde, meu Deus, a minha voz alcançar, pela radioatividade, onde houver um ouvinte, ouvindo essa palavra, ouvindo, meu Deus, essa programação, sejam alcançados pela tua mão misericordiosa, que essas pessoas, que esses ouvintes, ó Deus, tenham a oportunidade de escolher a Jesus Cristo, teu Filho amado, como seu Salvador, que eles sejam alcançados pela salvação, pois sei pela tua palavra, ó Pai, que esse é o teu desejo, Senhor. Essa é a vontade do Senhor, que nenhuma alma se perca, mas que todas sejam salvas por Jesus Cristo. Então eu oro ao Senhor, meu Pai, em nome de Jesus, que o Senhor possa, meu Deus, alcançar a cada vida com salvação, transformação de vida, libertação, em nome do Senhor Jesus Cristo, a cada ouvinte neste dia de hoje. Eu oro e apresento ao Senhor e peço a Ti, ó Pai, dê a cada um a oportunidade de estar na Tua casa, de escolher a Jesus como Salvador de suas vidas. Em nome de Jesus eu oro a Ti, apresento ao Senhor a vida, meu Deus, a Dalva Ribeiro, abençoa a vida da Tua filha, a casa, a família, que o Senhor possa estar dando vitória, o Senhor conhece ela, sabe o que ela tem passado e vivido, fiel é o Senhor, meu Deus, para dar graça à Tua filha em tudo que ela tem passado e vivido, da vitória diante das guerras, das lutas, das pelejas, abençoando ela e toda a sua casa, sua família. Eu oro ao Senhor em nome de Jesus. Amém. Deus abençoe a tua vida, ouvinte. Quero estar deixando aí um louvor para a sua meditação, né? Que Deus venha estar abençoando a sua vida. E esse louvor vai para vocês, ouvinte, que está acompanhando aqui o programa Palavra de Vida pela Radioatividade. Deus abençoe a sua vida.

Glória a Deus. Esse louvor do Felipe Rodrigues é muito lindo, né? Tudo é perda. De que adianta o homem ganhar o mundo inteiro e perder a sua alma? Do que adianta conquistarmos todas as coisas nessa terra e no final perdermos a nossa alma, perder a nossa salvação? Lindo louvor do Felipe Rodrigues. Eu amo esse louvor e passei ele para você estar meditando. Eu quero estar aqui falando a respeito da nossa campanha na quinta-feira, né? Estamos com o segundo elo da campanha, Operando Deus, quem pedirá? Eu já falei a respeito dessa campanha, estou falando novamente, ouvinte, para você estar aí agendando, marcando aí, né, nesse horário, às 19 horas. E está participando conosco na Igreja Sede, Rua Milton José Ferreira, número 636, ali no bairro São João. O pastor Lindenberg está ali juntamente com todos os irmãos. Que você possa estar participando da campanha, né, em nome do Senhor Jesus Cristo. Nada impede o agir do Senhor em sua vida. Se você crer nisso, creia em Deus, Ele tem poder para operar milagres em sua vida. O Deus a qual nós falamos, né, aqui sempre na programação da Rádio Atividade, nessa programação Palavra de Vida, esse é o Deus Criador de todas as coisas. A palavra do Senhor em Salmos diz que do Senhor é a terra e a sua plenitude e todos aqueles que habitam nela. Somos criaturas, né, do Senhor, e sendo assim, Ele é soberano sobre todas as coisas e nada, nada impede o agir do Senhor. O Deus a qual nós falamos aqui, ouvinte, Ele é o Deus do impossível. Às vezes nós falamos assim, mas é impossível isso acontecer. Para Deus, não. Nem para nós, seres humanos limitados, talvez sim, mas para Deus, não. Ele é o Deus do impossível, Ele é o Deus que tem todo o poder, todo o domínio, toda a autoridade está em suas mãos. Então Deus, né, Ele pode realizar milagres. Então participe da campanha Operando Deus, quem impedirá? Ninguém impede o agir do Senhor. É ali na Igreja Sede, Rua Hamilton José Ferreira, no bairro São João, número 636. Hoje também tem culto a partir das 18h30, culto com o ciclo de oração. Deixo o convite para você participar. Também no bairro São Pedro, culto com os varões. Participe conosco. Em nome do Senhor Jesus Cristo, seja abençoado ali no bairro São Pedro, é na rua Antônio Maria, número 732. Está ali o pastor Lázaro Machado, missionária Silvana. Deixei o convite para você estar participando. E quero estar deixando aqui um louvor para você e eu quero estar me despedindo, né, agradecendo a você que participou conosco até aqui, né, que nos ouviu, que ouviu a palavra do Senhor, que nos tolerou até agora. A Rádio Atividade tem um grande alcance, graças a Deus. E esse programa Palavra de Vida é uma bênção do Senhor. Então que Deus venha estar abençoando a sua vida, caro ouvinte. Eu quero deixar um último louvor para a sua meditação. Que Deus venha estar abençoando a sua casa. Que a paz do Senhor, que excede todo o entendimento, alcance a sua vida, seu lar, sua família. Que você seja abençoado. Deixe aí um abraço a todos os ouvintes. Não importa onde você está ligadinho na Rádio Atividade, no programa Palavra de Vida. Que Deus venha estar abençoando grandemente a sua vida. Eu me despeço. Numa próxima oportunidade estarei aqui juntamente com você, ouvinte, trazendo, estando na direção da programação Palavra de Vida. Então vamos estar ouvindo o último louvor que eu deixei a todos com o pastor Lucas, O Lugar. Deus abençoe a sua vida.

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Deus abençoe a sua vida poderosamente em nome do Senhor Jesus. Como ministro de Cristo, eu declaro sobre a sua vida nesta tarde a alegria do Espírito de Deus sobre você nesta hora. Aonde você estiver ouvindo esta programação, aonde chega a minha voz, chega neste momento o Espírito, o fogo de Deus aí na sua vida, em nome do Senhor Jesus Cristo. Como ministro do Evangelho, como ministro de Cristo, eu declaro sobre a sua vida as bênçãos do Todo-Poderoso nessa tarde maravilhosa. Tarde de domingo, dia 12/7/2026, estamos aqui ao vivo pelas ondas da 87.9 Rádio Atividade Sertaneja, trazendo até você o melhor de Deus em palavra, em oração, em louvor para a sua vida, em nome do Senhor Jesus. Amém? Já estamos aqui firmados na palavra de Deus, e eu já quero trazer para você aqui uma palavra de Deus. Daqui a pouquinho eu vou estar orando por você, daqui a pouquinho eu vou estar orando em seu favor, mas eu quero trazer para a sua vida. Por que que nós nos intitulamos ministros de Cristo? Olha o que está escrito aqui em Hebreus, carta aos Hebreus, capítulo 1, versículo 6. E quando outra vez introduzir no mundo o primogênito, diz, e todos os seus anjos o adorem. Olha só, ele introduziu o Cordeiro no mundo e disse, todos os anjos os adorem. E quanto aos anjos, diz, o que de seus anjos faz ventos, e de seus ministros labareda de fogo. Olha só o que que Deus fala para os seus ministros. O que é um ministro? O ministro é quem representa a autoridade maior. Quando nós olhamos para a nossa nação brasileira, nós temos um presidente eleito. O povo dá autoridade a esse presidente. E esse presidente, o que que ele faz? Ele não dá conta de governar sozinho. Então o presidente, ele escolhe os ministros dele. Ele escolhe os ministros e delega e dá a estes ministros autoridade para executarem o trabalho aqui na terra. Concernente a Deus, ele não escolhe os seus ministros. Ele deixa uma série de requisitos para que eu e você nos encaixemos e nos tornemos ministros dele. No reino humano, na nação brasileira, o presidente ele escolhe e capacita-os de autoridade. No reino de Deus, não. Ele coloca as regras e nós nos encaixamos nas regras de ministro, e quando nós encaixamos, colocamos a nossa vida de acordo às regras da palavra de Deus, então ele nos dá a autoridade para ser ministros dele aqui na terra. E com essa autoridade é que nós somos feitos labareda de fogo. E o fogo é o que consome tudo. Então, como ministro de Deus, eu declaro sobre a sua vida, sobre a sua família, sobre a sua casa nesta tarde, que as bênçãos, que as maravilhas do Senhor, a cura, a transformação, a libertação, possa alcançar você nessa tarde maravilhosa, em o nome do Senhor Jesus Cristo. Nós já queremos aqui desejar um feliz domingo a todos aqueles que estão aí trabalhando, a todos aqueles que estão aí no dia a dia, né? Nos supermercados, estão aí trabalhando, em nome do Senhor Jesus Cristo. Nós vamos aqui neste momento orar em seu favor. Pegue aí, né? Separe aí o seu copo com água, porque daqui a pouco, logo após essa programação, estaremos aqui orando
em seu copo com água, consagrando este copo com água, e que o Senhor possa abençoar e, pela sua fé, curar você de toda e qualquer enfermidade nesta tarde maravilhosa. Amém? Quero aqui já cumprimentar todos os pastores, homens de Deus, que estão aí, né, com a mão no arado, aqueles ministros que se dispuseram e colocam as suas vidas à disposição de Deus, né? Esses ministros sejam fortalecidos cada dia mais, que o fogo não se apague, para que nós continuemos aqui nesta terra representar a autoridade maior, que é o nosso Senhor Deus Todo-Poderoso, juntamente com o seu Filho, aquele que vive e reina à destra do Pai Todo-Poderoso eternamente, e que nós, cheios do Espírito Santo e do fogo, possamos executar a boa obra do nosso Deus aqui, falando de salvação, trazendo paz, trazendo cura para aqueles que necessitam. Então vamos orar em seu favor nesta tarde, neste momento. Você que está aí agora, né, desacreditada da vida, depressiva, talvez você está aí agora trancada num quarto, depressiva, angustiada, né? Ninguém olha para você, mas você pode ter certeza que há um Deus que cuida de você, há um Deus que cuida da sua família, há um Deus que cuida de você no secreto. Por mais que o mundo olhe diferente para você, Deus olha sempre com um olhar de paz, com um olhar de alegria, com um olhar de amor, com um olhar de pai. Você pode ter certeza que Ele te alcança nesta tarde através desta programação. Amém? Que o Senhor possa abençoar a todos aqueles que estão ligadinhos conosco aqui em nome do Senhor Jesus Cristo. Então, vamos aí, curve a sua cabeça, feche os seus olhos. Se você pode, vamos então entrar na presença do nosso Deus e orar a Ele, porque Ele atende aos seus ministros e faz milagres na vida daqueles que creem em nome do Senhor Jesus. Amém? Soberano Deus, poderoso e eterno Pai, como ministros do Senhor, meu Pai, ministros e servos do Senhor, não é porque

aí nas ondas desta rádio, amplificando o poder do Senhor, ó Pai. E que o Senhor venha alcançar aqueles que estão aí agora tristes, abatidos, vazios, depressivos, angustiados. Pessoas, meu Pai, que acreditaram em tudo e em todos e foram traídos. Pessoas, meu Pai, que não tem para onde ir, não sabe a quem recorrer. Mas o Senhor é o Deus que pode socorrê-la nesta tarde, meu Pai. Alcança aqueles que estão sofrendo. Vá nos hospitais, ó Pai, como pede aqui a dona Lidiane, meu Deus. Ela pede aqui, meu Deus, uma oração para a Alice, o Mateus, a Aurora, o Ítalo e toda a família dela. Ela pede uma oração, meu Deus, para a Alice, que está sentindo uma dor na barriga e ela está indo para a UPA agora. Meu Deus, que o Senhor coloque a tua mão sobre a Alice, meu Pai. Arranca esta dor agora, meu Pai. Em o nome do Senhor Jesus Cristo, eu te peço, alcança, meu Deus, a Alice agora. Eu uno a minha fé como ministro do Senhor. E o Senhor nos dá esta autoridade, meu Pai. Em nome de Jesus, eu uno, meu Deus, a minha fé com a fé da mãe dela agora. E que, meu Deus, essa dor de barriga possa desaparecer, ó Pai. Se é causada por espíritos malignos, que nós repreendemos. Se foi causado por uma comida consagrada, meu Pai, que seja repreendido em o nome de Jesus. Todas as mazelas, meu Deus, da vida da Alice, que ela seja tocada, curada. Ó Senhor amado, Deus de poder, eu oro por esta pessoa que está aí, meu Pai, no presídio, trancafiado nesta cela, meu Deus. Às vezes pensando em dar cabo da sua própria vida, abandonado pelo mundo, por tudo e por todos, mas pelo Senhor não. O Senhor é o Deus que salva, o Senhor é o Deus que cura. Cura ela, meu Pai, toca nele. Vá, meu Deus, agora nesta pessoa que está aí, agora, meu Deus, desenganada pela medicina, com um diagnóstico nas mãos, meu Pai, de câncer, de uma doença incurável. O Senhor é o médico dos médicos, meu Pai. Faz o que o médico não pode fazer. Vai aonde a medicina não pode ir, Senhor. Mas que não deixe desamparado aqueles que creem na Tua palavra. Oh, Espírito Santo, toma nas Tuas mãos, meu Pai. Guarda estas pessoas que estão nas estradas, livra-os dos acidentes, livra-os, meu Pai, da batida, do capotamento. Meu Deus, repreende todo espírito que atua nas BRs, meu Pai, nas estradas, matando, Senhor, o Teu povo. Ó Pai amado, eu coloco nas Tuas mãos todos aqueles, ó Pai, que com fé buscam o Senhor e oram ao Senhor nesta tarde comigo, meu Deus. Eu Te peço em nome do Senhor e Salvador Jesus Cristo, seja alcançada por Deus aí agora nesta tarde, seja tocada por Ele, seja curada por Ele, seja liberta por Ele, porque Ele é o único que pode salvar você e transformar em nome do Senhor Jesus. Amém? Aqui eu vou deixar um louvor aqui pela nossa família e logo após esse louvor eu vou estar orando pela sua casa, pela sua família também, em nome do Senhor Jesus. Amém? Já após esse louvor, nós vamos estar orando pela família, em nome de Jesus.

0: Ó meu Deus, em nome do Senhor Jesus Cristo, meu Pai, como ministro da Tua Palavra, eu oro, meu Deus, aqui agora colocando diante de Ti todas as famílias de Abaeté, meu Pai. Coloco diante da Tua presença agora, eu me achego perante o trono da graça do Todo-Poderoso, aonde está o nosso advogado Jesus Cristo. Meu Pai, apresento a Ti primeiramente a minha família, apresento a Ti os meus filhos, minha casa, minha esposa, meu casamento, pedindo ao Senhor, meu Pai, a Tua proteção. Envia na minha casa anjos fortes, meu Pai. Reveste a minha casa de proteção contra a mortandade que assola o meio-dia, contra o terror noturno, meu Pai, contra pragas. Meu Deus, que a minha casa seja guardada pelo Senhor. Que a minha casa esteja, meu Pai, sob a proteção da Tua potente e poderosa mão, ó Deus. Aniquila da minha casa todo espírito de doença. Meu Deus, livra os meus filhos do matador, do sanguinário, do esfaqueador, do perverso. Livra, meu Deus, os meus filhos das más companhias, das facções, da bala perdida, do acidente. Ó Pai, nós estamos num mundo tão mau. Meu Deus, nós estamos em um mundo onde a pessoa ela pega uma faca e sai esfaqueando pessoas sem pudor pela rua. Mas quando ele olhar para os nossos filhos, meu Pai, que ele veja fogo, meu Deus. Porque o Senhor é quem guarda a nossa família, assim como o Senhor guardou a família de Noé, meu Pai. Meu Deus, Noé teve a sua família guardada por Ti. Então guarda a nossa família do dilúvio deste mundo, das pragas deste mundo, meu Pai. Sabemos que o mundo a cada dia se caminha para o fim, meu Deus. O amor já se esfriou, mas a nossa família não, Senhor. A nossa descendência é herança perpétua do Senhor. Os meus filhos são consagrados ao Senhor. E eu não aceito que o mal venha tocar na vida deles, ó Pai. Assim como o Jó, meu Deus, que sacrificava pelos seus filhos, eu sacrifico pelos meus filhos em oração, em jejuns, meu Pai. Guarda eles, protege eles deste mundo vil, deste mundo traiçoeiro, Pai. Eu também rogo por esta família, meu Pai, que está acabada, dilacerada. Talvez, meu Deus, esta família está destruída por causa das drogas. Talvez esta família está destruída por causa, meu Deus, dos vícios. Que o Senhor possa entrar nesta casa, como o Senhor entrou na casa de Zaqueu. Entra nesta casa e cura, meu Pai. Entra nesta casa e liberta. Entra nesta família e transforma os corações endurecidos, ó Pai. Converte este filho, converte esta filha, meu Pai. Em o nome de Jesus, que a família seja, meu Deus, abençoada. Em nome do Senhor Jesus Cristo, que a nossa família seja guardada pelo Senhor, meu Pai. Em o nome do Senhor Jesus Cristo, meu Deus, que o Senhor possa estar nesta casa que está aí agora nesta tarde unida, meu Deus. Que o Senhor possa estar nesta casa e abençoando este almoço, colocando alegria entre os irmãos. Que o Senhor possa estar, meu Pai, em o nome de Jesus, guardando, Senhor, esta família. Guarda os nossos filhos, ó Deus. Guarda, meu Deus, a nossa casa. Liberta este filho, Senhor. Liberta esta família. É o que eu te peço nesta hora, meu Pai. Como ministro da Tua Palavra, derrama sobre esta casa o Teu poder, o Teu fogo. Faz nesta casa, meu Deus, uma obra maravilhosa. Quebrando os corações endurecidos, ó Pai. Entra como o Senhor entrou na casa de Zaqueu. É o que eu te peço em nome de Jesus. E te entrego toda a família, meu Pai. Amarra todo espírito de contenda entre os irmãos. Amarra todo espírito de fofoca nesta casa. Amarra todo espírito de morte nesta família. E que esta família, meu Pai, ela tenha a obra completada, porque o Senhor é o Deus de obras completas. Meu Deus, como ministro, eu te peço pela minha casa, pela minha família. E também rogo ao Senhor pela família deste povo. Toma nas tuas mãos. Senhor, o Senhor conhece o coração de cada um, Pai. Esta mãe que está sofrendo, meu Pai. Meu Deus, eu oro por aqueles homens que estão ali no presídio e suas famílias. Homens que estão ali, meu Pai, trancafiados. Meu Deus, mas que o Senhor possa direcioná-los, que o Senhor possa abençoar cada detento ali, meu Pai, abençoando as suas famílias, tocando nos seus casamentos, nas suas famílias, nos seus filhos. Tira esses homens, meu Pai, dali e façam desses homens ministros do teu evangelho, porque o Senhor não escolhe por título, por cargo ou por diploma. O Senhor, meu Pai, quer ministros que se disponham a fazer a tua obra, Senhor. Então, tira ali daquele presídio os ministros do Senhor e faz com que eles sejam aqui labaredas de fogo para levar a tua palavra a este mundo, Pai. Eu oro por cada homem que está ali, por cada cela. Entrego nas tuas mãos cada policial penal que também tem família, que o Senhor possa guardá-los, livrá-los e protegê-los. Em nome do Senhor Jesus, é o que eu determino pela fé. E você que crê, diga: eu creio em nome do Senhor Jesus. Amém? Olha, você que quer participar aqui por esta programação, você pode participar pelo 37 998 20 87 26. Você pode mandar aqui o seu louvor, mandar aqui o seu recado, o seu abraço, que nós estamos aqui disponíveis para atender você em nome do Senhor Jesus. Este é o programa Vem para Cristo, né? Então você pode mandar aí o seu pedido de louvor pelo 37 998 20 87 26. É o número aqui do WhatsApp. Você pode estar mandando aí o seu pedido de louvor, você pode estar mandando aí a sua dedicatória, que nós vamos atender você em nome do Senhor Jesus. Amém? Vamos aqui ouvir um louvor agora, Deus de obras completas, porque o Deus que começou a obra na sua família é o mesmo Deus que vai completar esta boa obra e salvar a sua casa em nome do Senhor Jesus. Amém? Vamos ouvir.
1: 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O Senhor não muda.

Glória a Deus. Amém? O Senhor é Deus de obras completas. Talvez você pode pensar assim, mas pastor, o Deus que prometeu fazer uma obra na minha vida, ele vai cumprir mesmo? Meu amigo, eu sou categórico em afirmar para você que ele vai cumprir. Porque não está falando de uma promessa de homem. Estamos falando de uma promessa de Deus. E Deus não é homem para mentir, nem filho do homem para voltar atrás naquilo que ele prometeu. A boa obra que ele começou em você, essa boa obra ele quer fazer primeiro em você e através de você estender essa boa obra aos seus familiares. Mas aqui eu quero que você entenda uma coisa. Primeiro você precisa abrir-se a sua vida para que Deus complete a obra em você. Porque tem muitas pessoas que nem a obra na vida dela foi completada, ela já quer estender esta obra a outras pessoas. Não, deixa Deus primeiro completar a obra em você que ele começou a fazer. Dê lugar para ele. Às vezes Deus não completa a obra porque nós atrapalhamos ele. Quantas pessoas que são ansiosas, quantas pessoas que se dizem assim, eu estou indo na igreja, mas parece que não está adiantando nada. Então quando você pensa dessa forma, você está dizendo assim, Senhor, faz no meu tempo. E não é assim. Você tem que se colocar à disposição dele, para no tempo dele, ele fazer a obra na sua vida. É por isso que nós estamos na igreja de Atos durante esse mês de julho, meditando sobre a fé de Jó. Porque a fé de Jó, ela é uma fé que nos ensina muito. A fé de Jó é uma fé que nos ensina a esperar. Esperar em um Deus que permitiu que o diabo tocasse nele. Então Jó, ele em momento algum ele blasfemou, ele aguentou firme, mesmo perdendo tudo, mesmo olhando para o seu corpo com um amontoado de doenças, ele permaneceu crendo que aquele que prometeu era fiel para cumprir e terminar a boa obra que tinha começado. Nós temos muito que aprender com Jó. Temos muito que aprender com esta fé sincera deste homem. Uma fé que ultrapassa os limites da consciência humana. Esse homem, ele é um exemplo de fé. Jó, quando eu olho para Jó, eu vejo a própria fé viva, eficaz. A fé que promove o resultado de Deus nas nossas vidas. E você precisa ter essa paciência. Não aquela paciência de aceitação, mas a paciência da fé. Porque Jó, nós estamos meditando, estou meditando, nós vemos que muitos amigos de Jó repreendeu a Jó. Muitos, Bildade repreendeu a Jó. Né? Você pode ver ali nos capítulos subsequentes, 10, 9, os amigos de Jó repreendiam Jó. Olha Jó, toma cuidado aqui, a justiça de Deus não falha. Por quê? Porque além do diabo tocar, o diabo que tocou na carne de Jó era o mesmo que ficava o dia inteiro na mente de Jó falando para ele, ó, você não vai ser curado, você não vai ter seus filhos restituídos. Olha Jó, pensa assim, o mesmo mal que colocou permitido por Deus é o mesmo que ficava nos pensamentos de Jó, querendo fazer Jó ser ansioso. E os amigos de Jó, você pode ler ali nos capítulos subsequentes, 8, 9, você vai ver que os amigos de Jó repreendiam Jó. Jó, toma cuidado aqui, Deus vai fazer, ele é poderoso, então nós temos muito que aprender. E você pode ter certeza, meu caro, que aquilo que Deus começou na sua vida, ele vai terminar. Só se você não der lugar para ele. Tem pessoas que não dão lugar para Deus. Tem pessoas que elas já acham que sabe muito, que sabe tudo e não dá lugar para Deus. Gente, eu não sei o nada. Eu quero cada dia ser servo de Deus e aprender com a palavra de Deus. Hoje nós estaremos ali na Igreja de Atos, Rua 3 de Maio, 758, no culto de Santa Ceia, domingo às 19 horas.
Você é o meu convidado, nós estaremos ali meditando mais na carta de Jó, né? No livro de Jó, aprendendo mais com Jó, e tenho certeza que nós vamos precisar da fé de Jó, porque cada dia que passa as coisas pioram, e se nós não nos apoiarmos na palavra de Deus e na fé, nós perderemos a nossa salvação. A igreja de Atos é na rua 3 de maio, número 758, aqui no centro. Eu quero fazer aqui uma ratificação. Domingo passado, eu disse aqui que nós iríamos mudar. Nós iríamos mudar ali para onde é a igreja, onde era o pastor Silbert, na rua Princesa Isabel, 1050. E o que acontece? A gente já estava combinado com o dono do cômodo. Na segunda-feira, quando nós fomos lá para acabar de fechar o negócio, o homem disse que tinha uma outra pessoa na frente. E ele não tinha me falado, senão eu não tinha dado o recado aqui que nós íamos mudar. Eu, para mim, já estava fechado com ele. E aí ele disse, olha, tem uma outra pessoa que quer montar um bar. Olha a diferença. Nós querendo levar ali para aquele lugar a palavra de Deus e o outro querendo levar a vontade do diabo. Então nós, durante essa semana, nós sofremos uma derrota. E nós oramos, colocamos na mão de Deus, porque eu não me desespero, né? Falei, Senhor, está nas tuas mãos. Está nas tuas mãos. Nós queremos fazer a tua vontade. Aquela outra pessoa quer fazer a vontade do mal. E o Senhor é quem vai decidir. E o que o Senhor decidir, está decidido. Porque não está nas minhas mãos. E ontem, sexta-feira, nós recebemos ali o veredito de que o Senhor resolveu alugar para a pessoa que vai montar um bar. Então nós sofremos uma derrota. Mas nem por isso nós deixamos de acreditar em Deus. Nem por isso, por causa de uma derrota, por causa de algo que não aconteceu da maneira que nós queríamos, nós não vamos deixar de acreditar em Deus. Amém, gente? É assim que você tem que crer. Você não vai ter só vitórias, não. Ah, eu sou de Deus, então eu tenho que vencer tudo. Não. As batalhas, as guerras, as percas são necessárias, às vezes, para nos fazer aprender que nós precisamos manter firmes na fé. Sendo lá ou aonde nós já estamos, nós vamos continuar pregando o Evangelho de Deus e viver como igreja do Senhor. Amém? Então, nós estaremos ali na rua 3 de maio, número 758, no centro. Hoje, às 19 horas, culto de Santa Ceia. Estaremos lá em nome do Senhor Jesus e você é o meu convidado. Esteja lá conosco em nome do Senhor Jesus. Vamos participar da ceia em memória do nosso Senhor, para que nós possamos aguardar a vinda dele, para um dia estarmos com ele ali ceando eternamente, que esse é o nosso objetivo. Amém? Então aqui eu quero deixar mais um louvor aqui ao seu coração e a todos aqueles que estão meditando ali na fé de Jó, em nome do Senhor Jesus.

Glória a Deus, amém? É assim que nós temos que permanecer. Fazendo ou não fazendo o nosso Deus, a Ele a honra, a Ele a glória e a Ele o louvor. Amém? 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Queremos aqui mandar um abraço também para todos aqueles que estão ali no hospital, na UPA, né, trabalhando ali, enfermeiros, médicos ali, técnicos de enfermagem, né, são pessoas que estão ali trabalhando e não podem parar as suas atividades em prol de outras vidas. Então, mandamos aqui um abraço a todos eles ali, a esses profissionais, em nome do Senhor Jesus. Queremos aqui mandar um abraço também ali para a Polícia Militar, que também, né, faz aí o seu trabalho aqui na nossa cidade, e que o Senhor possa abençoar cada um deles, em nome do Senhor Jesus Cristo. Queremos mandar aqui também, né, um abraço aí a todos os pastores, né, na pessoa do Pastor Negro, do Pastor José Adão, né. Queremos mandar aí a todos vocês um grande abraço do programa Vem para Cristo. Que Deus continue abençoando vocês, para que vocês possam aí ser desbravadores como ministros do Evangelho de Cristo aqui neste mundo e levar aí ao reino de Deus as almas que o Senhor confiar nas tuas mãos, amém? Então, Deus abençoe a todas as congregações aqui também da cidade de Abaeté. Quero agradecer ao meu irmão Anderson, né? O pregador Anderson aí, que faz aí o trabalho conosco ali no presídio. Enfim, que Deus abençoe a todos vocês poderosamente, em nome do Senhor Jesus. Vamos atender mais um pedido aqui, é o pedido do Brian Henrique e família, né? O Brian Henrique e a família dele é da cidade de Morada Nova. Ele dedica o louvor Fernandinho, Santo para Sempre, para o Davidson Alves e Lucas, na cela 3, aqui do presídio de Abaeté. Então vamos ouvir aqui o pedido do Brian Henrique e família, da cidade de Morada Nova. Vamos ouvir este louvor.

0: lembra da morte do rei Uzias.
1: Senhor sempre será santo. Senhor sempre será santo. Nunca, jamais haverá outro santo como o Senhor. Amém, gente? Que Deus abençoe você poderosamente que está aí conosco nesta tarde. Que o Senhor possa alcançar a sua vida e fazer a boa obra que Ele começou na sua vida. Amém? 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Amém? 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Então, que Deus abençoe aí os nossos patrocinadores. 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Nós vamos aqui ouvir mais um louvor, tá? E esse louvor eu quero dedicar aí a todos que estão ali no presídio. Eu quero dedicar esse louvor a todos que estão ali no presídio e a todos que vão estar neste domingo participando da Santa Ceia. E logo após esse louvor, nós entraremos ali com a palavra de Deus em nome do Senhor Jesus. Vamos ouvir mais um louvor em nome do Senhor Jesus.

Glória a Deus. Olha, eu tenho ouvido este louvor a semana toda no meu celular. Que maravilha de letra essa letra. Às vezes ela revela o que nós somos. Hipócritas, não é? Hipócritas. Olhamos o defeito do outro, mas esquecemos da trave que está no nosso olho. Né? Às vezes nos mostramos ovelhas, mas estamos agindo como lobo. Eu ouvi esse louvor a semana toda, achei maravilhosa essa letra. Né? Uma letra bem cantada, uma letra que nos faz refletir. Né? Então vamos entrar na palavra de Deus em nome do Senhor Jesus. Eu quero que você, se você pode, né? Se você pode aí, você vai abrir a sua Bíblia no livro de Hebreus, né? No capítulo 1, logo, você vai abrir a sua Bíblia aí em Hebreus. E aqui nós vamos, através do Espírito Santo, da revelação do Espírito Santo, nós vamos falar algo muito importante que tem a ver e o que está acontecendo na nossa cidade esse final de semana, né? Estamos aí vendo uma festa, né? E o porquê? Por que disso? Por quê? Né? Porque muitas pessoas elas estão presas à carne, ao Jesus carnal, né? Elas estão presas ao Jesus carnal. Elas não receberam ainda o Espírito de Deus. Elas não receberam o Cristo. Elas até conhecem Jesus, mas não receberam o Cristo em suas vidas. Quando nós recebemos o Cristo na pessoa do Espírito Santo, então nós saímos da tradição e passamos a viver uma vida de acordo com aquilo que Cristo quer de nós. Vamos aqui em Hebreus, e antes da gente entrar na palavra, eu estava ali na sexta-feira pela manhã fazendo uma evangelização ali na praça da prefeitura, né? Evangelizando ali, um ponto de oração. Nós vamos estar sempre ali na praça da prefeitura, no hospital, fazendo sempre ponto de orações. E teve um momento que eu me derramei em lágrimas ali sozinho. Por quê? Porque você vai evangelizar, falar de Cristo para as pessoas e as pessoas não querem. E eu me perguntando, Senhor, por que tanta dureza? Por que nós vamos falar de Cristo, a pessoa não para ouvir? Nós não estamos falando de algo que é ruim para elas, não. Nós estamos falando de algo que é bom, tanto para esta vida quanto para a eternidade delas. E elas não param para ouvir. Mas o Senhor, Ele já nos alertou sobre isso, né? Os finais do tempo, a dureza do coração, o amor se esfriaria. Mas o Senhor, Ele tem nos dado a graça, né? E vamos continuar sendo ministros do Evangelho dEle. Vamos falar. Quem quiser ouvir. E vai receber. Quem não quiser, paciência, vamos em frente, em nome do Senhor Jesus, né? Porque nós não fomos chamados para trabalhar pelo resultado, nós fomos chamados para trabalhar em semear a semente do Evangelho de Deus. Carta aos Hebreus vai dizer assim, ó, havendo Deus, olha só, o título está escrito assim, ó, Cristo como Filho de Deus é superior aos anjos. E aqui eu quero dizer uma coisa para você. Nós temos Jesus nascido de Maria e aqui nós temos o Cristo, o Filho de Deus. Pastor, mas qual a diferença? Tem uma diferença grandiosíssima aqui. As pessoas hoje, por que elas fazem imagem de Maria e adoram Maria? Por quê? Porque elas vivem Jesus nascido de Maria. Elas vivem Jesus nascido de Maria. Jesus nascido de Maria é a parte carnal. É a parte carnal. Agora, o Cristo nascido do Espírito pós o batismo, esse é o Filho de Deus. E é esse que nós somos chamados a viver quando também recebemos o Espírito Santo dele. Quando nós recebemos o Espírito Santo de Deus, nós somos chamados a viver Cristo, o Filho.
nós temos Jesus como um poder para expulsar demônios, para curar enfermos. Mas o que que as pessoas fazem hoje? Elas vivem o Jesus de Maria, aquele carnal que nasceu, aquele Jesus

pelo filho. Olha só. A quem constituiu herdeiro de tudo, por quem fez também o mundo, o qual, sendo o resplendor da sua glória e a expressa imagem da sua pessoa, e sustentando todas as coisas pela palavra do seu poder, havendo feito por si mesmo a purificação dos nossos pecados, assentou-se à destra da majestade nas alturas. Olha só, Deus começa essa carta aos Hebreus, Paulo falando, olha só, aquele Jesus que nasceu de uma virgem, ele foi feito para quê? Para que pudesse nos perdoar dos nossos pecados, como está escrito aqui, e nos levar à salvação pelo Cristo ressuscitado. Ou seja, se nós ficarmos apegados a Jesus nascido de Maria, então nós consideramos a mãe. Irmãos, isso aqui é muito forte, você tem que meditar nisso aqui. Porque eu já fui católico. E você pode ver essas pessoas. O que está acontecendo na nossa cidade hoje é o quê? É uma reverência a inúmeros títulos de Maria. Não é? É Nossa Senhora do Rosário. É não sei quem, não sei quem. Por que que as pessoas ainda fazem isso? Porque elas vivem Jesus nascido de Maria. Jesus homem. Então, quando ela vive Jesus carnal, ela reverencia a mãe. Ela reverencia a mãe. E Jesus, ele não nos chama a viver isso. Porque Jesus, na carne, ele teve mãe, mas não teve pai. O Jesus carnal. Ele teve mãe, mas ele não teve pai. Agora, o Cristo ressuscitado, o Filho, aquele que Deus chamou de Filho, ele tem o Pai, mas não tem mãe. Você consegue entender isso, irmão? Você consegue compreender esta palavra? E aí, o que as pessoas fizeram? Elas pararam no Jesus da carne. Deus está dizendo, olha, esse Jesus da carne tem mãe. Esse Jesus, esse Cristo, Filho ressuscitado, não tem mãe, ele tem pai. Então reverencio o Cristo ressuscitado no Pai. E aí o que as pessoas fizeram? Elas pararam em Jesus carne e reverenciam a mãe. Porque quando eu olho para os meus filhos, quem trouxe ele ao mundo foi a mãe. Então eu agradeço a minha esposa por trazer os meus filhos ao mundo. Não é assim, gente? Você que é mãe, você que está aí me ouvindo agora, foi você que trouxe o seu filho ao mundo. Então, o seu filho é grata a você. Você pode ver, o seu filho é grata a você, mãe. A sua família é grata a você que trouxe o filho ao mundo. Então, Jesus, Deus, ele não quer que nós vivamos nessa conjuntura carnal. Ele quer que nós evoluamos para o Cristo. Ele nos chama a viver o Cristo, que não tem mãe. Então, se ele não tem mãe, eu não preciso reverenciar a mãe. Eu não preciso adorar a mãe. Eu não preciso venerar a mãe, como dizem aí as pessoas. Eu não preciso de mãe. Eu preciso ir ao Pai através de Cristo. Então, o que as pessoas fazem? Elas vão à mãe, que foi carne, para ir a Jesus carnal. Essa mãe não leva a Jesus o Cristo hoje. Isso é muito forte, isso é um estudo que tem que ser feito minuciosamente e você tem que estar no espírito para você entender. E aí ele continua dizendo, e feito tanto mais excelente do que os anjos, quanto herdou mais excelente nome do que eles? Porque qual dos anjos disse jamais, tu és o Filho de Deus? Hoje te gerei. Para qual anjo o Senhor disse isso? Ele não disse isso para nenhum anjo. Nem para Maria que eles falam, ele não disse isso. Ele disse para Jesus, tu és o Filho e hoje te gerei. E outra vez eu lhe serei por pai e ele me será o

quê? Por filho. Aqui é o Cristo ressuscitado. Ele foi gerado, mas ele passou do Jesus carnal para o Cristo, Filho de Deus, ressurreto. E aí ele continua dizendo, e quando outra vez introduz no mundo primogênito, diz a todos os anjos que o adorem. Olha só, gente, ele não diz aqui para adorar Maria. Ele não diz os anjos para adorar Pedro. Ele não está mandando os anjos adorar Santa Efigênia, Santo Isso, Santo Expedito, São Benito. Não. Ele está mandando os anjos adorar o Filho, o Unigênito, aquele que foi morto e ressurgiu, aquele que está sentado à destra dele, o Filho ressurreto. Então, essa festa que acontece aqui na nossa cidade, ela acontece porque as pessoas parou no Jesus carnal. Elas estão paradas no Jesus carnal. E quando elas param no Jesus carnal, elas adoram a mãe. Elas reverenciam a mãe. Elas agradecem a mãe por ter colocado Jesus ao mundo. Elas veneram a mãe. Não é assim que eles falam? Ah, foi a mãe que trouxe Jesus. É a mãe. Então elas param nisso. Elas param no Jesus carnal e reverenciam a mãe. Só que Deus quer que nós vivamos o Cristo ressuscitado no Espírito e reverenciamos Ele como Pai. Mas para que você possa fazer isso, você precisa receber o Espírito dEle. Porque Jesus, Ele só se tornou Filho quando Ele recebeu o Espírito Santo de Deus. Antes do recebimento do Espírito Santo, Jesus era o Filho de Maria. Você pode ver que em momento algum o Pai chamou Jesus de filho. Você pode ver que no nascimento de Jesus, Deus fala com José assim, olha, pega o menino e sai do Egito. Pega o menino e volta para o Egito. Se Jesus fosse filho de Deus desde o nascimento, se ele fosse filho desde o nascimento, entenda uma coisa, ele já era Deus encarnado, mas ele não era filho. Uma coisa é diferente da outra. Então Deus fala, José, pega o menino e vai para tal lugar. Pega o menino e volta para o Egito, porque Herodes já é morto. Em momento algum, o Senhor, Deus se referiu a Jesus como filho, porque ele não era filho de Deus. Os filhos de Deus são aqueles que nascem do Espírito de Deus. Até então, Jesus era criatura de Deus, ou seja, o próprio Deus encarnado. Quando que Deus proclamou Jesus como filho? Quando Jesus foi batizado nas águas e o Espírito Santo, através de uma pomba corpórea, pousou sobre ele. Então, naquele momento, ele passou a ser o Filho de Deus e não mais o Filho de Maria. E ele teve que obedecer a Deus até a morte de cruz para concretizar ali para ser filho unigênito de Deus. Amém? Então que você e eu, nós não possamos ficar no Cristo, no Jesus, filho de Maria. Sai de Jesus, filho de Maria, e passa a ir para o Cristo ressuscitado, porque o Cristo recebeu do Pai o Espírito Santo. Se você passar, sair de Maria, sair da carne, para ser filho de Deus, você também vai receber o Espírito Santo. Porque a palavra de Deus que todo aquele que é filho tem o Espírito dele. É isso. Que essa palavra possa falar ao seu coração nesta tarde, em nome do Senhor Jesus. E eu vou colocar o louvor novamente aqui para nós ouvirmos em nome do Senhor Jesus. Amém?

Glória a Deus. Ah, Jesus, quando que nós vamos encontrar na glória e vê-lo face a face e prostrar diante do Todo-Poderoso? Esse dia é o dia mais aguardado por mim, o dia que me prostrarei perante o Senhor e verei face a face lá nos céus. Amém? Vamos aqui atender mais um pedido, é o pedido da Yara Cristina e família, da cidade de Morada Nova de Minas. Ela dedica o louvor de pregador Lu, árvore de bons frutos, e manda um abraço para o Davidson Alves e o Lucas da Cela 3. E aproveitando aqui, o Rogerinho também manda um abraço aí para o povo do presídio, né? E o Rogerinho tá mandando um abraço. Parece que o irmão Rogerinho, ele não está mais em Abaeté, né? Ganhou sua liberdade e parece que está morando aí em Patrocínio, parece, não sei bem certo, mas ele manda aqui um abraço para todos no presídio, né? Então vamos atender mais esse pedido aqui da Yara Cristina e família da cidade de Morada Nova, mandando aí pregador Lu, árvores de bons frutos e também o seu abraço para o Davidson Alves e para o Lucas na Cela 3. Vamos ouvir em nome de Jesus.

É só você deixar a semente cair no seu coração e regar com as águas do Espírito que você vai ver os frutos bons na sua vida e o Senhor colherá através de você. É isso que Ele quer, gente. O Senhor quer isso de nós. O Senhor quer que nós deixemos a palavra dEle cair como uma boa semente no nosso coração, que nós a reguemos com o Espírito, com a verdade, e que Ele venha colher os frutos através de nós. Quem olha para a nossa vida tem que ver Cristo em nós. Quem olha para as nossas atitudes tem que ver Cristo. Quem olha para as nossas, para o nosso caráter tem que ver Cristo. Ainda que somos falhos, imperfeitos, humanos, mas as pessoas têm que ver isso em nós. Eu estava fazendo um trabalho meu, né? Eu trabalho por fora, e eu estava montando um sistema solar lá perto da represa, depois de Paineiras. E o senhor, ele me pegava em Paineiras, nós entrávamos na caminhonete dele, colocava minhas coisas e ele nos levava até lá, né, para montar. E nós fomos lá 3 vezes até realizar a montagem, né? E na última vez que a gente foi, a gente retornando, vindo embora, né? Eu nunca falei nada para ele, que eu sou cristão, nem nada e tal. E chegou um certo momento da estrada, ele me perguntou assim: você é evangélico? Eu falei: sou cristão, sim, sou evangélico, sim. E aí ele falou para mim: eu percebi, a hora que eu te vi, eu imaginei na hora que você era cristão. Olha só, e eu não falei nada, né? Não falei nada, mas por que que eu estou falando isso para você? É para enaltecer a gente? Não. Eu sou humano como você, cheio de falhas, cheio de erros como você. Mas o porquê que ele percebeu isso? Sabe por quê? Que depois que ele me falou, quando ele começou a negociar comigo. Eu não falei. Por que que eu ia falar para ele que eu sou evangélico? Para quê? Não. Não falei nada, não falei de Jesus. Nós começamos a negociar, marcamos, nos encontramos. Ele nunca tinha me visto e nem eu tinha visto ele. Ele chama seu Ataíde. E nós nos encontramos, fizemos um negócio, né? Ele me passou um dinheiro, comprei o material, fui lá, instalei. Do jeitinho que nós conversamos, eu fiz, entreguei, tudo funcionando. Ou seja, o que mostrou Cristo para ele foi o caráter, né? A negociação. Em momento algum eu passei ele para trás, em momento algum eu desviei da palavra que eu tinha falado que ia fazer para ele, do que eu ia entregar para ele. Tá vendo? Olha só, você não precisa falar. Você não precisa falar. Porque não é o falar que vai mostrar Cristo, é a sua atitude. Olha só, eu não falei nada para ele. Quando a gente estava vindo embora, ele falou, né? Você é evangélico? Eu falei: sou sim, sou cristão, sim. Ele falou: eu percebi. Desde quando nós começamos a negociar, eu percebi. Por quê? Porque a gente passa para a pessoa uma segurança, uma sinceridade, né? A gente mostra no caráter quem somos. E é isso que Cristo quer de nós. Ele quer que nós sejamos aqui o sal da terra e a luz do mundo, né? Então, não adianta você ficar falando o que é, mas se você não é aquilo que você fala, você tem que viver a fé. Você tem que viver a fé, você tem que ser a própria fé. A Bíblia, ela não pode ser um pedaço de papel debaixo do seu braço, não. A sua vida tem que ser a Bíblia aberta para as pessoas verem, né? É claro que somos cheios de falhas. Ninguém é perfeito, perfeito foi só Jesus, né? Nós temos falhas, temos erros, mas nós temos que cada dia nos esforçar a mostrar Cristo para este mundo, com as nossas atitudes, no nosso caráter, no nosso falar, no nosso proceder, lá em casa, para os meus filhos, para a minha esposa. Eu tenho que mostrar Cristo, né, vivo, para que eles possam crer em nome do Senhor Jesus. Amém? 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
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Olha, lembrando que hoje nós temos culto ali às 19 horas na Igreja de Atos, na Rua 3 de Maio, 758, né? Ali bem no centro, próximo à Fonte dos Retalhos. Estaremos ali hoje participando da Santa Ceia do Senhor e trazendo uma palavra ao seu coração em nome do Senhor Jesus. Vamos ali começar uma campanha pela família. O Senhor já colocou pelo Espírito aqui no meu coração e nós vamos iniciar essa campanha ali pela família. Eu tenho certeza que as bênçãos do Senhor se estendem também à nossa família, tá certo? Mais um louvor chegando ao seu coração.

Glória a Deus, amém? Louvado seja Deus. Estamos chegando aí a mais um final de uma programação nesta tarde maravilhosa, né? Até aqui o Senhor nos concedeu a graça da vida, o ar que respiramos, né? Nos concedeu um corpo perfeito. Tudo isso é para adorá-lo, tudo isso é para glorificá-lo, né? Então esteja conosco hoje ali, adorando a Deus na Igreja de Atos. Estaremos ali, né, orando, buscando ao Senhor, buscando o Espírito dele, a força no Espírito do Senhor, para que você possa ser também batizado com o Espírito Santo. O Espírito Santo está disponível para você. Aquele mesmo Espírito que batizou Jesus está disponível para você. Ele foi disponibilizado no Pentecostes, né? Primeiro aos discípulos, depois a 3 mil, depois foi crescendo, e ele está hoje disponível para você também. Só basta você se sujeitar à palavra dele, organizar sua vida de acordo à palavra dele, né? Abandonar os lugares impróprios, abandonar muita coisa, que esse Espírito vai selar você, te fazer filho dele e ministro também do Evangelho de Cristo aqui nesta terra. Eu quero agradecer a todos que estiveram conosco aí, né, nesse programa, que se o Senhor permitir, domingo que vem estaremos aqui novamente, em nome do Senhor Jesus, e que você tenha uma ótima semana e um domingo abençoado, em nome de Jesus. Você que está aí com seu copo com água, pegue aí, vamos orar, vamos pedir a Deus que esse copo com água se torne não mais a água, mas sim um remédio para lavar a nossa lepra física e espiritual, em nome de Jesus. Senhor, consagra este copo com água, que ela com fé, ela apresenta a Ti juntamente comigo, meu Pai. Nós estamos unidos numa só fé, crendo num só Deus, aquele que era e aquele que há de vir. Aquele que curou, que cura e há de curar aqueles que creem pela fé. Consagra cada molécula desta água, que ao tomar desta água, ela tome do Teu poder e em nome de Jesus ela seja curada para a honra e para a glória do Senhor, em nome do Senhor Jesus. Amém? Que Deus abençoe você. Fique aí com esta canção, em nome do Senhor Jesus. Boa tarde.

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5: 3 e 5.

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1: 3:32.
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1: 3:33.

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1: Essa noite, esse recado seja pra você. Eu vim aqui só pra te lembrar que Jesus tá com saudade de você. E ele tá pronto pra mudar histórias nessa noite. Alguém que quer viver uma nova história? Você crê nisso? Queria orar com você. Tem alguém pronto pra orar aqui nessa noite? Levante suas mãos mais alto que você puder. Eu quero orar com você. Levante suas mãos. Você não está aqui à toa. Você não está no meio de um show à toa. Jesus tem algo para liberar sobre você. Levante suas mãos. Eu queria fazer uma oração com você. Se você crê nisso, levante suas mãos. Declare comigo. Diga: Pai, meu coração está aberto para Jesus entrar e nunca mais sair. Diga: eu declaro para o céu ouvir, para a terra ouvir e para todo o inferno ouvir. Não vivo mais eu, mas Cristo vive em mim. Diga: e a partir de hoje, eu creio que o Senhor vai mudar a minha história. Diga: eu creio no novo tempo, novos milagres, novos sonhos, novos passos de fé. Diga: eu creio que começa hoje os melhores dias da minha vida.

0: 3h55.
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1: 4:30.
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4: 5 horas.
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0: 5h32.
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6 horas da tarde, hora do Ângelus. Salve Maria, Nossa Senhora do Patrocínio, rogai por nós. A Palavra de Deus. Tua palavra é eterna, Senhor, estável como o céu. Tu mesmo disseste: passará o céu e a terra, mas as minhas palavras não passarão. Ensina-me, Senhor, a tua palavra de amor como um pai, que ensina a seu filho a verdade fundamental da vida. Ela conduzirá meus passos pelo caminho do bem, me dará alegria e paz. Ela orientará minha vida segundo os teus desígnios de amor, e eu glorificarei teu nome todos os dias da vida. Assim seja. O anjo do Senhor anunciou a Maria, e ela concebeu do Espírito Santo. Ave Maria, cheia de graça, o Senhor é convosco. Bendita sois vós entre as mulheres, e bendito é o fruto do vosso ventre, Jesus. Santa Maria, Mãe de Deus, rogai por nós, pecadores, agora e na hora da nossa morte. Amém. Eis aqui a escrava do Senhor. Faça-se em mim segundo a vossa palavra. Ave Maria, cheia de graça, o Senhor é convosco. Bendita sois vós entre as mulheres, e bendito é o fruto do vosso ventre, Jesus. Santa Maria, Mãe de Deus, rogai por nós, pecadores, agora e na hora de nossa morte. Amém. E o Verbo se fez carne e habitou entre nós. Ave Maria, cheia de graça, o Senhor é convosco. Bendita sois vós entre as mulheres, e bendito é o fruto do vosso ventre, Jesus. Santa Maria, Mãe de Deus, rogai por nós, pecadores, agora e na hora de nossa morte. Amém. Rogai por nós, Santa Mãe de Deus, para que sejamos dignos das promessas de Cristo. Oremos. Infundi, Senhor, em nossos corações a vossa graça, vo-lo suplicamos, a fim de que, conhecendo pela embaixada do anjo a encarnação de Jesus Cristo, vosso Filho, pelos merecimentos de sua paixão e morte, cheguemos à glória da ressurreição. Pelo mesmo Cristo, Senhor nosso. Amém.

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2: 6:06.
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5: 6h32.
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Isaías 55. Porque os meus pensamentos não são os vossos pensamentos, nem são os vossos caminhos os meus caminhos, diz o Senhor. Porque como os céus são mais altos do que a terra, deste modo são os meus caminhos mais altos do que os vossos caminhos, e os meus pensamentos são maiores do que os vossos pensamentos. Não existe nada mais extraordinário na vida do que descobrir que existe um Deus no céu que se importa comigo e com você. Entre milhares de verdades que são passageiras,

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1: O autodescobrimento e o eu maior. Lecionando em universidades renomadas no Hemisfério Norte, reconhecido filósofo e professor, relatou em palestra pública um episódio que se repete ao longo de sua carreira acadêmica. Todos os anos, lá pelo meio do curso, é procurado por alguns de seus alunos que informam que irão dedicar um ano sabático para seu autodescobrimento. Mencionam, invariavelmente, que planejam ir a lugares com suposta aura de espiritualidade, como Machu Picchu, Índia ou Tibete, e gostariam de saber a opinião do eminente professor. Sua intrigante resposta aponta que acredita ser uma boa ideia que eles busquem esses ou outros lugares. No entanto, frisa, de forma enfática, que o eu maior não é algo que se encontra em um lugar qualquer. Ele está em cada um. E sua construção exige atitude e tomada de decisões, nem sempre fáceis, mas necessárias. A filosofia e as religiões em todos os tempos estão repletas de observações a respeito do autodescobrimento e do aperfeiçoamento desse eu maior, que é o espírito imortal que somos. Espírito que existe antes de nascermos e sobrevive à morte do corpo físico, guardando em si as experiências vividas e os progressos feitos. Nos Evangelhos, colhemos a recomendação de Jesus para que façamos brilhar a nossa luz. Ou seja, iluminemos o germe divino presente em nós. Isso sugere nos desvendarmos de dentro para fora, pois Jesus também afirmou: "O reino de Deus está dentro de vós." Na filosofia, uma das mais notáveis máximas que conhecemos é aquela que estava presente no Templo de Delfos, dedicado ao deus Apolo na Grécia do século IV a.C. Conhece-te a ti mesmo. Sinaliza, portanto, que vive em nós uma essência superior que precisa ser entendida com profundidade. Uma essência muito maior do que a nossa atual personalidade, com a qual nos manifestamos nos diferentes papéis na existência corpórea e que ainda não representa todo o potencial do nosso espírito. Para evoluirmos, nos é exigida uma maior compreensão da vida e de nós mesmos, em contínuo esforço de aperfeiçoamento. Assim, diferentemente do que pensam os alunos do professor, os lugares que visitamos e até mesmo o local em que vivemos não proporcionam nosso autoencontro. Podem, sim, nos propiciar questionamentos íntimos, mas nosso aprimoramento depende das atitudes que tomamos na vida de relação. Para isso, podemos nos servir de instrumentos saudáveis ao nosso dispor, como a filosofia, a cultura, a arte, a ciência ou a religião. Conhecer-se é tarefa inadiável na nossa existência. É desnudar a gema do ser íntimo, como o lapidário faz com a pedra preciosa, para que brilhe com todo o esplendor. O modo prático de fazê-lo é analisar, ao final de cada dia, os nossos atos, submetendo-os ao exame da consciência, para poder identificar as nossas falhas a fim de corrigi-las. Somente assim, conhecendo-nos e esforçando-nos por domar os maus hábitos, heranças ancestrais do nosso processo evolutivo, moldaremos nosso espírito, permitindo que expresse seu intenso brilho.
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5: 7:02.
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5: 7:02.

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1: 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Eu preciso de ti ir lá comigo, tocar, a gente cantar. 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
0: Mami, quem manda é você. Eu tô pronto, preparado e querendo. Bora!

0: 7:33.
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0: 7h58.
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6: Fala, turma. Excelente noite. É domingão. Muito prazer. Eu sou o Rodrigo Santos. Chegando comigo mais uma edição do Nossa Noite. Nosso encontro de todas as noites. Trazendo muita música bacana. Para começar, tem Matheus e Cauã. Tem Laona Prado.
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0: Roberto e Gilmar bebendo todas. Daqui a pouquinho eu tô de volta trazendo mais músicas e claro, a sua participação através do Instagram, arroba locutor Rodrigo Santos com dois S no final. Segue o Insta, chama lá no direct, manda o seu beijo lá.
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0: Estamos de volta, tem Edson e Hudson, te quero pra mim.
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0: Boa noite com Henrique Castro, menos é mais, nem pagando, chegando os primeiros alôs. Alô Ezequiel, aquele abraço pra você, também a Rose junto com a gente, a Laura, toda a família, obrigado pelo carinho, excelente semana.
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0: Estamos de volta, tem os Barões da Pisadinha.
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